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A recuperação para este Ever Falling In Love para os Spanion Cannibals. E agora, olha, é tempo de chamar a vossa atenção, viajantes do éter, porque arranca agora a segunda e última hora deste vosso colapso lógico favorito. Eu sou o Carlos Didier e isto é o No Outro Lado do FM. Sabias que se tentares explicar física quântica a um buroco, ele simplesmente te vai ignorar e continua a fingir que é uma mini árvore? É exatamente aquilo que fazemos para aqui, ou pelo menos é uma analogia, não é? Desde 1988, ignoramos o normal, espalhamos o absurdo para dezenas de estações em todo o mundo. Deitem um olhinho no nosso depósito de insanidade no YouTube, em youtube.com/rmxpt. Agora a seguir, a viagem continua sem cinto de segurança. E meus amigos, deixem-me que vos diga que isto está muito, mas mesmo muito longe de acabar. This is the end.

É exatamente, é o irmão do outro, chama-se Frank Stallone, Far From Over. E meus amigos, que batida e hipnótica, que som, quase me esqueci de como se piscam os olhos. Nós por aqui é que continuamos firmes no outro lado da FM, o programa que desde 1988 recusa usar gravatas ou seguir GPS. Apenas uma nota rápida sobre a atualidade: os cientistas dizem que o universo está em expansão, provavelmente será para fugir ao preço das rendas, especialmente nas grandes cidades. Se querem um porto seguro que não cobre imposto sobre imaginação, olha, sugiro que visitem o nosso site no outro lado do fm.webnode.pt. Agarrem-se bem agora aos vossos escutadores, às colunas ou até mesmo àquela velha telefunken que têm aí em casa, que vem aí uma sequência de três capaz de fazer o vosso gato começar, sei lá, talvez a falar latim.

Atriz de rajada para derreter o termómetro. Eu, Carlos Didier, por aqui continuo no controle do tráfego aéreo de mais uma emissão internacional transmitida para dezenas de estações espalhadas pelo planeta e também pelos arredores. Se por acaso a vossa televisão começar a piscar em código Morse, não se preocupem muito, somos nós a enviar sinais de fumos digitais a partir do nosso canal no YouTube, youtube.com/rmxpt. A música anterior, a Original Sin dos In Excess, quase me fez flutuar. Bom, mas a próxima vai-nos mesmo arrastar diretamente para uma dimensão onde a gravidade é opcional. Vamos conferir a Roda ao Disco.

Ah, bem, que estrondo absoluto. Se esta sequência não vos pôs a abanar os neurónios, ou no meu caso o neurónio, por favor, verifica o teu pulso ou em alternativa liga para o suporte técnico das tuas orelhas, porque algo de errado não está certo. No outro lado FM, sempre a quebrar as leis da lógica quotidiana, andamos nisto desde 1988 e ainda não descobrimos onde fica o travão de mão desta emissão. Olha, entrem no nosso quartel-general digital em noutrolado.fm.webnode.pt e já agora diz-nos se o teu peixe dourado também curte esta onda. Agora vem aí a última tripla sequência da hora, já está aí a morder os calcanhares. Vamos lá, antes que se faça tarde.

E é assim, desta forma mais calminha, que batemos no fundo do poço acústico de mais uma emissão do No Outro Lado FM. Eu sou o Carlos Gidier, neste momento começo por aqui a desligar os disjuntores, mas com a promessa absoluta de que estamos de regresso na próxima semana com mais doses maciças de pura loucura auditiva. Estamos, como sempre, de regresso aqui na frequência da vossa rádio favorita, no mesmo dia, na mesma hora. É que as coisas todas vocês já sabem. Lembrem-se, nos entretanto, de subscrever o canal no YouTube, em youtube.com/rmgspt, de deixar uma mensagem na nossa cápsula do tempo em nootrolado.fm.webnode.pt. E olha, resta dizer que foi um gosto, porque o prazer deixamos para outra ocasião, foi um gosto, dizer eu, espalhar o caos saudável em dezenas de estações fantásticas. Nós andamos a fazer isto desde 1988 para o mundo. Uma despedida totalmente irreverente para todos os que se recusam a ser normais. Lembra-te, sempre que o mundo te soar demasiado igual, podes sempre escapar para aqui, para o No Outro Lado FM. A última desta hora e desta semana pertence a Gary Burden, da GB Experience, com a participação de Stevie Wonder na harmónica. E acho que também mete voz. Chama-se The Crown, é mesmo a última. Tchau, tchau. Até para a semana.

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0: 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São 3 horas. 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
4: 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São 6 horas. 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
6: 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São 7 horas. 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
3: 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São 8 horas. 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

0: 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O município de Vidigueira vai iniciar durante o mês de agosto o serviço de recolha seletiva porta a porta de biorresíduos. Os biorresíduos são resíduos orgânicos e biodegradáveis provenientes dos bens alimentares utilizados nas cozinhas das habitações, restaurantes, cantinas, unidades de hotelaria e retalho, bem como os resíduos biodegradáveis de parques e jardins. Segundo anunciou a Câmara de Vidigueira, numa primeira fase será implementado junto às escolas do canal Horeca, Hotelaria e Restauração, e das instituições particulares de solidariedade social, abrangendo posteriormente todas as habitações do concelho. A iniciativa, segundo a autarquia vidigueirense, permitirá encaminhar os biorresíduos para valorização, reduzindo a quantidade de resíduos depositados em aterro e contribuindo para a preservação dos recursos naturais e para a melhoria da qualidade ambiental. O calendário da recolha será divulgado oportunamente, segundo a Câmara Municipal de Vidigueira. O Centro Histórico de Serpa recebe a Feira de Agosto de 21 a 23 de agosto. Segundo a Câmara Municipal de Serpa, promotor do certame, refere que esta reeditada Feira de Agosto pretende valorizar a identidade, as tradições e o património do concelho, criando um espaço de encontro, convívio e dinamização económica. A feira está aberta a todos os que desejam participar, proporcionando uma oportunidade para divulgar produtos, serviços, saberes e talentos. Segundo a autarquia, ao dinamizar o centro histórico, a Feira de Agosto pretende valorizar o comércio local, a gastronomia, o artesanato, os produtos regionais e a animação cultural, promovendo um ambiente de festa e partilha que incentive o encontro entre residentes e visitantes e reforce o sentimento de pertença à comunidade. As inscrições estão abertas até 4 de agosto. O município de Odmira vai dar início ao período de discussão pública da proposta de revisão do Plano Diretor Municipal, que decorre entre 30 de julho e 23 de outubro. Segundo avançou o município odmirense, esta fase terá a duração de 60 dias úteis e constitui um momento determinante do processo de revisão do principal instrumento de gestão territorial do concelho, permitindo que cidadãos, empresas, associações e demais entidades conheçam a proposta e apresentem os seus contributos, sugestões ou observações antes da aprovação da versão final do documento. Segundo a Câmara de Odmira, a revisão do PDM tem como objetivo atualizar o principal instrumento de gestão territorial do concelho, adequando-o às suas atuais dinâmicas sociais, económicas e ambientais, às alterações legislativas e aos desafios do desenvolvimento sustentável. A proposta estabelece o modelo de organização do território para os próximos anos, definindo as orientações estratégicas para a ocupação e utilização do solo, a proteção e valorização dos recursos naturais, a habitação, a localização das atividades económicas, equipamentos, infraestruturas e mobilidade. Com esta revisão, a Câmara de Odmira pretende um desenvolvimento equilibrado e resiliente, assegurando a compatibilização entre a preservação dos valores naturais e paisagísticos e as necessidades das populações e das atividades económicas, contribuindo para um melhor concelho. A Câmara de Odmira, que está a realizar um conjunto de sessões públicas de esclarecimento em todas as freguesias do concelho nestes meses de julho e agosto. Além destas sessões, a Câmara de Odmira apresenta esta segunda-feira, pelas 18 horas, no Cineteatro Camacho Costa, em Odmira, a proposta de revisão do PDM. Almodóvar recebe no próximo dia 12 de agosto o evento Sunset Eclipse e Chuva de Estrelas. Segundo anunciou a Câmara Municipal de Almodóvar, trata-se de uma iniciativa que conjuga natureza, ciência e música num cenário único, no Alentejo. A iniciativa tem lugar na Ermida de Santo Amaro, proporcionando uma experiência diferenciadora ao pôr do sol e ao longo da noite. O programa, segundo a Câmara de Almodóvar, arranca às 17h30 na Ermida de Santo António, seguindo-se uma caminhada até à Ermida de Santo Amaro e a observação do eclipse com apoio técnico do Centro Ciência Viva de Lagos. A componente cultural vai ser assegurada com um momento musical protagonizado por Gonçalo Rosa, através do projeto Citar X, que combina a guitarra portuguesa em formato DJ set. Às 22h, o destaque vai para a observação da chuva de meteoros e do céu profundo, oferecendo ao público a oportunidade de contemplar o céu noturno numa das regiões com menor poluição luminosa do país. De acordo com a Câmara de Almodóvar, a iniciativa é uma oportunidade para o público viver uma experiência imersiva que alia conhecimento, cultura e contacto com a natureza, promovendo em simultâneo o território e o património. Final desta edição informativa, com a previsão do estado do tempo. De acordo com o Instituto Português do Mar e da Atmosfera, temos hoje céu muito nublado, tornando-se gradualmente pouco nublado na região sul a partir do meio da manhã e nas restantes regiões a partir do fim da tarde. Aguaceiros dispersos no norte e centro até ao fim da tarde, podendo ser ocasionalmente acompanhados de trovoada no interior norte. Vento fraco moderado, pequena subida da temperatura máxima na região norte. Máximas que poderão chegar aos 30 graus em Beja, 29 em Évora, 28 em Porto Alegre, 24 em Sines.
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0: 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O município de Vidigueira vai iniciar durante o mês de agosto o serviço de recolha seletiva porta a porta de biorresíduos. Os biorresíduos são resíduos orgânicos e biodegradáveis provenientes dos bens alimentares utilizados nas cozinhas das habitações, restaurantes, cantinas, unidades de hotelaria e retalho, bem como os resíduos biodegradáveis de parques e jardins. Segundo anunciou a Câmara de Vidigueira, numa primeira fase será implementado junto às escolas do canal Horeca, Hotelaria e Restauração e das instituições particulares de solidariedade social, abrangendo posteriormente todas as habitações do concelho. A iniciativa, segundo a autarquia vidigueirense, permitirá encaminhar os biorresíduos para valorização, reduzindo a quantidade de resíduos depositados em aterro e contribuindo para a preservação dos recursos naturais e para a melhoria da qualidade ambiental. O calendário da recolha será divulgado oportunamente, segundo a Câmara Municipal de Vidigueira. O Centro Histórico de Serpa recebe a Feira de Agosto de 21 a 23 de agosto. Segundo a Câmara Municipal de Serpa, promotor do certame, refere que esta reeditada Feira de Agosto pretende valorizar a identidade, as tradições e o património do concelho, criando um espaço de encontro, convívio e dinamização económica. A feira está aberta a todos os que desejam participar, proporcionando uma oportunidade para divulgar produtos, serviços, saberes e talentos. Segundo a autarquia, ao dinamizar o centro histórico, a Feira de Agosto pretende valorizar o comércio local, a gastronomia, o artesanato, os produtos regionais e a animação cultural, promovendo um ambiente de festa e partilha que incentive o encontro entre residentes e visitantes e reforce o sentimento de pertença à comunidade. As inscrições estão abertas até 4 de agosto. O município de Odmira vai dar início ao período de discussão pública da proposta de revisão do Plano Diretor Municipal, que decorre entre 30 de julho e 23 de outubro. Segundo avançou o município odmirense, esta fase terá a duração de 60 dias úteis e constitui um momento determinante do processo de revisão do principal instrumento de gestão territorial do concelho, permitindo que cidadãos, empresas, associações e demais entidades conheçam a proposta e apresentem os seus contributos, sugestões ou observações antes da aprovação da versão final do documento. Segundo a Câmara de Odmira, a revisão do PDM tem como objetivo atualizar o principal instrumento de gestão territorial do concelho, adequando-o às suas atuais dinâmicas sociais, económicas e ambientais, às alterações legislativas e aos desafios do desenvolvimento sustentável. A proposta estabelece o modelo de organização do território para os próximos anos, definindo as orientações estratégicas para a ocupação e utilização do solo, a proteção e valorização dos recursos naturais, a habitação, a localização das atividades económicas, equipamentos, infraestruturas e mobilidade. Com esta revisão, a Câmara de Odmira pretende um desenvolvimento equilibrado e resiliente, assegurando a compatibilização entre a preservação dos valores naturais e paisagísticos e as necessidades das populações e das atividades económicas, contribuindo para um melhor concelho. A Câmara de Odmira, que está a realizar um conjunto de sessões públicas de esclarecimento em todas as freguesias do concelho nestes meses de julho e agosto, além destas sessões, a Câmara de Odmira apresenta esta segunda-feira, pelas 18 horas, no Cineteatro Camacho Costa, em Odmira, a proposta de revisão do PDM. Almodóvar recebe no próximo dia 12 de agosto o evento Sunset Eclipse e Chuva de Estrelas. Segundo anunciou a Câmara Municipal de Almodóvar, trata-se de uma iniciativa que conjuga natureza, ciência e música num cenário único, no Alentejo. A iniciativa tem lugar na Ermida de Santo Amaro, proporcionando uma experiência diferenciadora ao pôr do sol e ao longo da noite. O programa, segundo a Câmara de Almodóvar, arranca às 17h30 na Ermida de Santo António, seguindo-se uma caminhada até à Ermida de Santo Amaro e a observação do eclipse com apoio técnico do Centro Ciência Viva de Lagos. A componente cultural vai ser assegurada com um momento musical protagonizado por Gonçalo Rosa, através do projeto Citar X, que combina guitarra portuguesa em formato DJ set. Às 22h, o destaque vai para a observação da chuva de meteoros e do céu profundo, oferecendo ao público a oportunidade de contemplar o céu noturno numa das regiões com menor poluição luminosa do país. De acordo com a Câmara de Almodóvar, a iniciativa é uma oportunidade para o público viver uma experiência imersiva que alia conhecimento, cultura e contacto com a natureza, promovendo em simultâneo o território e o património. Final desta edição informativa com a previsão do estado do tempo. De acordo com o Instituto Português do Mar e da Atmosfera, temos hoje céu muito nublado, tornando-se gradualmente pouco nublado na região sul a partir do meio da manhã e nas restantes regiões a partir do fim da tarde. Aguaceiros dispersos no norte e centro até ao fim da tarde, podendo ser ocasionalmente acompanhados de trovoada no interior norte. Vento fraco moderado, pequena subida da temperatura máxima na região norte. Máximas que poderão chegar aos 30 graus em Beja, 29 em Évora, 28 em Porto Alegre, 24 em Sines.
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2: 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São 2 horas. 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
6: 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São 3 horas. 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

0: 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São 4 horas. 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

0: Gabriel.
1: Aí, mas subiu, hein, Jorge?
0: Subiu. Estão dizendo que tá 15 pés, terral.
1: E olha essa praia, que beleza.
0: Que beleza, que sereia maravilhosa.

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São 5 horas. 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

0: 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O município de Vidigueira vai iniciar durante o mês de agosto o serviço de recolha seletiva porta a porta de biorresíduos. Os biorresíduos são resíduos orgânicos e biodegradáveis provenientes dos bens alimentares utilizados nas cozinhas das habitações, restaurantes, cantinas, unidades de hotelaria e retalho, bem como os resíduos biodegradáveis de parques e jardins. Segundo anunciou a Câmara de Vidigueira, numa primeira fase será implementado junto às escolas do canal Horeca, hotelaria e restauração, e das instituições particulares de solidariedade social, abrangendo posteriormente todas as habitações do concelho. A iniciativa, segundo a autarquia vidigueirense, permitirá encaminhar os biorresíduos para valorização, reduzindo a quantidade de resíduos depositados em aterro e contribuindo para a preservação dos recursos naturais e para a melhoria da qualidade ambiental. O calendário da recolha será divulgado oportunamente, segundo a Câmara Municipal de Vidigueira. O Centro Histórico de Serpa recebe a Feira de Agosto de 21 a 23 de agosto. Segundo a Câmara Municipal de Serpa, promotor do certame, refere que esta reeditada Feira de Agosto pretende valorizar a identidade, as tradições e o património do concelho, criando um espaço de encontro, convívio e dinamização económica. A feira está aberta a todos os que desejam participar, proporcionando uma oportunidade para divulgar produtos, serviços, saberes e talentos. Segundo a autarquia, ao dinamizar o centro histórico, a Feira de Agosto pretende valorizar o comércio local, a gastronomia, o artesanato, os produtos regionais e a animação cultural, promovendo um ambiente de festa e partilha que incentive o encontro entre residentes e visitantes e reforce o sentimento de pertença à comunidade. As inscrições estão abertas até 4 de agosto. O município de Odmira vai dar início ao período de discussão pública da proposta de revisão do Plano Diretor Municipal, que decorre entre 30 de julho e 23 de outubro. Segundo avançou o município odmirense, esta fase terá a duração de 60 dias úteis e constitui um momento determinante do processo de revisão do principal instrumento de gestão territorial do concelho, permitindo que cidadãos, empresas, associações e demais entidades conheçam a proposta e apresentem os seus contributos, sugestões ou observações antes da aprovação da versão final do documento. Segundo a Câmara de Odmira, a revisão do PDM tem como objetivo atualizar o principal instrumento de gestão territorial do concelho, adequando-o às suas atuais dinâmicas sociais, económicas e ambientais, às alterações legislativas e aos desafios do desenvolvimento sustentável. A proposta estabelece um modelo de organização do território para os próximos anos, definindo as orientações estratégicas para a ocupação e utilização do solo, a proteção e valorização dos recursos naturais, a habitação, a localização das atividades económicas, equipamentos, infraestruturas e mobilidade. Com esta revisão, a Câmara de Odmira pretende um desenvolvimento equilibrado e resiliente, assegurando a compatibilização entre a preservação dos valores naturais e paisagísticos e as necessidades das populações e das atividades económicas, contribuindo para um melhor concelho. A Câmara de Odmira, que está a realizar um conjunto de sessões públicas de esclarecimento em todas as freguesias do concelho nestes meses de julho e agosto, além destas sessões, a Câmara de Odmira apresenta esta segunda-feira, pelas 18 horas, no Cineteatro Camacho Costa, em Odmira, a proposta de revisão do PDM. Almodóvar recebe no próximo dia 12 de agosto o evento Sunset Eclipse e Chuva de Estrelas. Segundo anunciou a Câmara Municipal de Almodóvar, trata-se de uma iniciativa que conjuga natureza, ciência e música num cenário único, no Alentejo. A iniciativa tem lugar na Ermida de Santo Amaro, proporcionando uma experiência diferenciadora ao pôr do sol e ao longo da noite. O programa, segundo a Câmara de Almodóvar, arranca às 17h30 na Ermida de Santo António, seguindo-se uma caminhada até à Ermida de Santo Amaro e a observação do eclipse com apoio técnico do Centro Ciência Viva de Lagos. A componente cultural vai ser assegurada com um momento musical protagonizado por Gonçalo Rosa, através do projeto Citar X, que combina guitarra portuguesa em formato DJ set. Às 22h, o destaque vai para a observação da chuva de meteoros e do céu profundo, oferecendo ao público a oportunidade de contemplar o céu noturno numa das regiões com menor poluição luminosa do país. De acordo com a Câmara de Almodóvar, a iniciativa é uma oportunidade para o público viver uma experiência imersiva que alia conhecimento, cultura e contacto com a natureza, promovendo em simultâneo o território e o património. Final desta edição informativa com a previsão do estado do tempo. De acordo com o Instituto Português do Mar e da Atmosfera, temos hoje céu muito nublado, tornando-se gradualmente pouco nublado na região sul a partir do meio da manhã e nas restantes regiões a partir do fim da tarde. Aguaceiros dispersos no norte e centro até ao fim da tarde, podendo ser ocasionalmente acompanhados de trovoada no interior norte. Vento fraco moderado, pequena subida da temperatura máxima na região norte. Máximas que poderão chegar aos 30 graus em Beja, 29 em Évora, 28 em Porto Alegre, 24 em Sines.
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3: 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São 6 horas. 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
6: 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São 7 horas. 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

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São 8 horas. 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

0: 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O município de Vidigueira vai iniciar durante o mês de agosto o serviço de recolha seletiva porta a porta de biorresíduos. Os biorresíduos são resíduos orgânicos e biodegradáveis provenientes dos bens alimentares utilizados nas cozinhas das habitações, restaurantes, cantinas, unidades de hotelaria e retalho, bem como os resíduos biodegradáveis de parques e jardins. Segundo anunciou a Câmara de Vidigueira, numa primeira fase será implementado junto às escolas do canal Horeca, Hotelaria e Restauração, e das instituições particulares de solidariedade social, abrangendo posteriormente todas as habitações do concelho. A iniciativa, segundo a autarquia vidigueirense, permitirá encaminhar os biorresíduos para valorização, reduzindo a quantidade de resíduos depositados em aterro e contribuindo para a preservação dos recursos naturais e para a melhoria da qualidade ambiental. O calendário da recolha será divulgado oportunamente, segundo a Câmara Municipal de Vidigueira. O Centro Histórico de Serpa recebe a Feira de Agosto de 21 a 23 de agosto. Segundo a Câmara Municipal de Serpa, promotor do certame, refere que esta reeditada Feira de Agosto pretende valorizar a identidade, as tradições e o património do concelho, criando um espaço de encontro, convívio e dinamização económica. A feira está aberta a todos os que desejam participar, proporcionando uma oportunidade para divulgar produtos, serviços, saberes e talentos. Segundo a autarquia, ao dinamizar o centro histórico, a Feira de Agosto pretende valorizar o comércio local, a gastronomia, o artesanato, os produtos regionais e a animação cultural, promovendo um ambiente de festa e partilha que incentive o encontro entre residentes e visitantes e reforce o sentimento de pertença à comunidade. As inscrições estão abertas até 4 de agosto. O município de Odmira vai dar início ao período de discussão pública da proposta de revisão do Plano Diretor Municipal, que decorre entre 30 de julho e 23 de outubro. Segundo avançou o município odmirense, esta fase terá a duração de 60 dias úteis e constitui um momento determinante do processo de revisão do principal instrumento de gestão territorial do concelho, permitindo que cidadãos, empresas, associações e demais entidades conheçam a proposta e apresentem os seus contributos, sugestões ou observações antes da aprovação da versão final do documento. Segundo a Câmara de Odmira, a revisão do PDM tem como objetivo atualizar o principal instrumento de gestão territorial do concelho, adequando-o às suas atuais dinâmicas sociais, económicas e ambientais, às alterações legislativas e aos desafios do desenvolvimento sustentável. A proposta estabelece um modelo de organização do território para os próximos anos, definindo as orientações estratégicas para a ocupação e utilização do solo, a proteção e valorização dos recursos naturais, a habitação, a localização das atividades económicas, equipamentos, infraestruturas e mobilidade. Com esta revisão, a Câmara de Odmira pretende um desenvolvimento equilibrado e resiliente, assegurando a compatibilização entre a preservação dos valores naturais e paisagísticos e as necessidades das populações e das atividades económicas, contribuindo para um melhor concelho. A Câmara de Odmira, que está a realizar um conjunto de sessões públicas de esclarecimento em todas as freguesias do concelho nestes meses de julho e agosto. Além destas sessões, a Câmara de Odmira apresenta esta segunda-feira, pelas 18 horas, no Cineteatro Camacho Costa, em Odmira, a proposta de revisão do PDM. Almodóvar recebe no próximo dia 12 de agosto o evento Sunset Eclipse e Chuva de Estrelas. Segundo anunciou a Câmara Municipal de Almodóvar, trata-se de uma iniciativa que conjuga natureza, ciência e música num cenário único, no Alentejo. A iniciativa tem lugar na Ermida de Santo Amaro, proporcionando uma experiência diferenciadora ao pôr do sol e ao longo da noite. O programa, segundo a Câmara de Almodóvar, arranca às 17h30 na Ermida de Santo António, seguindo-se uma caminhada até à Ermida de Santo Amaro e a observação do eclipse com apoio técnico do Centro Ciência Viva de Lagos. A componente cultural vai ser assegurada com um momento musical protagonizado por Gonçalo Rosa, através do projeto Citar X, que combina a guitarra portuguesa em formato DJ set. Às 22h, o destaque vai para a observação da chuva de meteoros e do céu profundo, oferecendo ao público a oportunidade de contemplar o céu noturno numa das regiões com menor poluição luminosa do país. De acordo com a Câmara de Almodóvar, a iniciativa é uma oportunidade para o público viver uma experiência imersiva que alia conhecimento, cultura e contacto com a natureza, promovendo em simultâneo o território e o património. Final desta edição informativa com a previsão do estado do tempo. De acordo com o Instituto Português do Mar e da Atmosfera, temos hoje céu muito nublado, tornando-se gradualmente pouco nublado na região sul a partir do meio da manhã e nas restantes regiões a partir do fim da tarde. Aguaceiros dispersos no norte e centro até ao fim da tarde, podendo ser ocasionalmente acompanhados de trovoada no interior norte. Vento fraco moderado, pequena subida da temperatura máxima na região norte. Máximas que poderão chegar aos 30 graus em Beja, 29 em Évora, 28 em Porto Alegre, 24 em Sines.
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6: 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São 9 horas. 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

0: 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São 10 horas. 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